que ele corria milhares de quilómetros a pé, se não milhões, sozinho, desde as Pedras Lavradas, desde a nascente do rio Albuco, desde os Poços de Loriga, até à confluência da Ribeira do Piora, todas estas bacias hidrográficas estavam debaixo do meu domínio, digamos assim. Andei sempre sozinho, tive diversas ameaças, resisti sempre, agredido nunca fui, procurei fazer o meu melhor. O meu temperamento era para aconselhar e não para levantar coima, como muito havia, e ainda hoje é uma corrupção autêntica. Os meus princípios era aconselhar, legalize, se dava numa transição, por exemplo, a construção de uma derivação de águas, a colocação através do espaço aéreo, de uma tubagem, de esgotos, etc, etc. Aconselhava, se eu quero se legalizar, tudo bem. Está à altura e ensino como é que vai fazer. Mas se esse transgressor se punha em bicos de pés, como se costuma dizer, eu imediatamente tirava a caneta do bolso e escrevia.

70 anos, tive um de atropelo, perseguições, pessoas para me tirarem o pão, ameaças.

0: odiava as margens do rio a pé. Sempre, o que é que usava? Eu sei que vocês tinham um objeto, uma espingarda. Quais eram os objetos que vocês usavam na altura para proteção e também para levar a comida?
1: Ah, eu não usei comida. Nunca usei comida, comida. Nós tínhamos, estava-nos distribuída uma espingarda, mas nunca a usávamos porque era muito pesada. Era impossível para andar a fazer 15, 20 km com aquele canho rastro lá fora. Usava uma pasta, só para café. Comer, comia onde podia, nas casas apropriadas. Ainda andei algum tempo a cavalo, mas o cavalo era meu. Ainda andei uns anos. Mas o mais do tempo, desde 1975, está tudo a ser sempre feito.

Maria, mijn Deus, Pai, Senhor, Jesus, agora e na hora da nossa morte. Amém.

Nascente do Rio Alvor, que é a dimensão de Jora, e na Fossa de Lourinha, que é lá em cima. Fossa da Francesa. Mas lá o poço que rega. Agora não, ninguém rega, já as águas vinham de lá, que era o João Francesa. O João das Quedas e o João do Mês. Portanto, é onde nasce a regadoria. Também há a Ribeira São Bento, que convergem a montanha, a Jusante do Lourinho.

0: E depois fui chamar o senhor Manuel Morgado para lá vir compor. Ai, parecia que botava tudo para baixo. A mó contra a parede, tumba. Ah, apanhei cá um susto. Olha, Deus, que lindo.
1: Eu vim para aqui, não vim também para baixo.
0: Pois, eu não sabia se estava à vontade, estava a baixar. Levantei, que até é que o salto fora da...
1: Depois mais a minha mãe. Mas uma vez ela apanhou um susto.
2: Mas ela também apanhou, rapaz. É que vieram à porta, era de noite, e tumba a bater na porta. Eu nem mosca, a minha mãe nem mosca, também não falou. Foi de manhã cedo, rapaz. Então, o que é que se passou esta noite? Vieram a bater à porta do moinho. É tudo que sentiste, eu senti. É, parece-me que também lá vieram, mas não sei quem foi, não sei depois. Ela também se...
1: Passaram as escadas.
2: Hã?
1: Os jeitos passaram as escadas.
2: Posso?
1: Talvez ele vá lá buscar com
2: o gajo. Tu acabas de dizer, hein?
0: Okay. Hã? Mas não abriram a porta, só bateram?
2: Só batiam à porta, bateram tumba na porta. Mas eu ainda era pequenito, a minha mãe também era mais chamada. Ninguém, a gente não falou, nem sabia a porta. É só eu de manhã cedo, disse, ó mãe. Vocês não sentiram bater à porta? Tu também sentiste? Eu senti. Eles bateram aí à porta. Não sei como é que se passou.
0: As almas do outro mundo. Do outro mundo.
2: Eu sei o que é que se passou. Outra mãe, um meio.
0: Era meio.
2: Até já. É para o pai.
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